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0: sou a Teresa Almeida, estas são as notícias na RFM. É inevitável, o preço da carne e seus derivados vai ter de aumentar, dizem os industriais do setor. A crise no Médio Oriente e o aumento consecutivo do preço dos combustíveis vai obrigar o setor a repensar os preços. É o que admite a APIC, a Associação Portuguesa dos Industriais de Carne, setor que se diz preocupado com o atual momento. O Brent está a esta hora a ser negociado a pouco mais de 104 dólares. É uma descida de 3% na referência para o mercado europeu. Ainda assim, o valor representa uma subida de quase 9% em comparação com os valores da semana anterior. A complicar ainda mais a situação, a Arábia Saudita encerrou preventivamente o oleoduto Este-Oeste. Em causa estão ataques com drones contra a infraestrutura que funciona neste momento como alternativa ao bloqueio no Estreito de Hormuz. Por lá passam entre 4 a 5 milhões de barris de crudo por dia nos últimos meses, valores que representam até 5% do abastecimento global. Atenção ao calor por cá, hoje há 9 distritos sob aviso amarelo da meteorologia. Desde Coimbra a Beja, as temperaturas podem chegar aos 38 graus.
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3: Aí estão elas, 10 músicas seguidas na RFM e é verão em todo o país ainda. Ah, pois é. Sou a Ana Colasso, bom dia, vamos a isto. Atenção que as temperaturas máximas previstas para hoje rondam os 30 e os 38 graus.

Estás com 10 músicas seguidas na RFM. Daqui a nada vais ouvir Quem Me Vê, os 4:30 com o Luís Trigacheiro. Eles que vão estar connosco no Que Grandioso Espetáculo é Este, com o apoio do Idealista, a melhor app para encontrares casa. E atenção que o espetáculo é já no dia 17 de outubro, no Super Boca Arena, no Porto.

Ontem foi bom, hoje vai ser bom também, nas noites do Jardim do Palácio de Cristal, no Porto. Hoje bem podes contar com T-Rex, Bárbara Bandeira e Soraya Tavares. Para já, na RFM, Saloia de Nuno Ribeiro.

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0: Ribeiro com Pedro Brunhosa a fechar estas 10 músicas seguidas na RFM. Pedro Brunhosa, que esteve ontem nos Jardins do Palácio de Cristal, no Porto. Ontem foi dia de espetáculo, hoje será também, com o apoio da RFM. Conta com T-Rex, Bárbara Bandeira e Soraya Tavares. Sou Ana Colasso, já a seguir, Mar com Kiss Me na RFM.
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0: Nem todos gostamos ou queremos conhecer a história dos nossos antepassados, mas a verdade é que saber de onde vimos será sempre importante para nos entendermos melhor. O mesmo acontece com a história de um país. Somos o resultado de um passado que, tal como a língua que falamos, nos constrói uma identidade própria. Pensa nisto. Bom dia.
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0: Estamos a caminho das 8 horas, estamos a caminho de 10 músicas seguidas na RFM e se calhar um mergulho, que é o que te vai acontecer daqui a umas horas, porque o calor vai apertar hoje, vai. Hoje e amanhã, prepara-te. E deixa-me dizer-te, daqui a 10 dias já estamos no outono, por isso estes são os melhores mergulhos. Já a seguir há notícias na RFM.
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Olá, bom dia, sou a Teresa Almeida, estas são as notícias na RFM. Com o aumento consecutivo dos combustíveis, o preço da carne e os seus derivados vai ter de aumentar. É inevitável, avisa a Associação dos Industriais de Carne. Segundo a APIC, a crise no Médio Oriente e o aumento consecutivo do preço dos combustíveis vai obrigar o setor a repensar os preços, é o que admite o setor que se diz preocupado com o atual momento. Vem mais calor, o IPMA coloca

0: 9 distritos do centro e sul do país sob aviso amarelo neste fim de semana. Há também 9 concelhos dos distritos de Santarém, Porto Alegre e Faro que apresentam hoje perigo máximo de incêndio rural. A Índia recebe a 18ª Cimeira dos BRICS, o chamado Bloco das Economias Emergentes. Juntos vão estar os presidentes chinês, russo, iraniano, egípcio e sul-africano, bem como o secretário-geral da ONU, António Guterres. Estão destacados mais de 15 mil agentes policiais numa nova Delhi cheia de barreiras e ruas fechadas. Eleições presidenciais no Brasil, Lula da Silva segue à frente de Flávio Bolsonaro. Nas mais recentes sondagens da Datafolha, os números dizem que o atual presidente segue com 46 contra 44.
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5: Aí estão elas, arrancam agora 10 músicas seguidas na RFM num sábado que podes aproveitar para ir conhecer a Rosa Aline, a ex do Romeu. A prima da Julieta, é verdade. A comédia musical que chegou esta semana com a RFM ao Casino de Lisboa e que não podes perder. 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Eu ainda não fui, mas quero ver se vou para a semana conhecer a Rosaline, a famosa prima da Julieta. Já a seguir, American Girls com Harry Styles, Suana Colosso.

0: à solidão dos 4:30. Eles que vão estar no Que Grandioso Espetáculo é Este, dia 17 de Outubro, na Super Boca Arena, no Porto. E era bom que também estivesses. Vai ser bom.
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0: Espero que estejas forte.
1: Sim, forte.
0: Porque daqui a nada, Elisa e Tiago Nogueira vão falar de um coração muito, muito fraco. É logo depois de Earrings e Outside. RFM, bom dia.

0: para um sábado de manhã. Eu gosto. Só mesmo grandes músicas aqui na RFM. Terminam 10 músicas seguidas, mas a música não para. Já a seguir, Risk It All, de Bruno Mars. Logo depois, No Rock Boys, de Disco Lines, com Tinashe. Bom dia, bom fim de semana. Olha, e beba água. Este é um bom conselho para o dia de hoje, porque isto hoje vai ficar quentinho. Vai, vai. Principalmente em Portugal continental e na Madeira, nos Açores. Excelente temperatura e alguns chuviscos, que é para refrescar. É bom, é muito bom.
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Bom dia, bom fim de semana, boa viagem. 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
1: Já a seguir, 10 músicas seguidas na RFM. Hoje, que é nada mais nada menos do que o dia dos golfinhos. E eu agora, quando penso em golfinhos, penso sempre em dois irmãos amadores que trabalham junto ao Largo de Aveiro, que há uns tempos mandaram um vídeo de trabalho à noite, na pesca, com a equipa de pesca e com os golfinhos a passarem bem perto do barco. Se me estão a ouvir, um grande beijinho, continuação de bom trabalho. Hoje, dia dos golfinhos. Estás com a RFM, já a seguir há notícias e depois 10 músicas seguidas.
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0: Olá, bom dia, sou a Teresa Almeida. Estas são as notícias na RFM. É um alerta da GNR. Atenção ao agravamento significativo do perigo de incêndio. É um aviso que serve para os próximos dias, diz a Guarda Nacional Republicana que o perigo de incêndio rural vai atingir níveis muito elevados devido a temperaturas que podem ultrapassar os 35 graus. No comunicado, a GNR escreve que as condições meteorológicas previstas são favoráveis à ocorrência e propagação de incêndios rurais. Pede, por isso, à população redobrar os cuidados e à adoção de comportamentos responsáveis. Desde o início do ano, a GNR registrou mais de 7 mil incêndios rurais, deteve 172 suspeitos. São a partir de agora 14 os distritos em aviso amarelo devido ao tempo quente. Até segunda-feira as temperaturas podem ultrapassar os 35 graus. É mais uma consequência da guerra no Médio Oriente. O preço da carne vai aumentar. Dizem os industriais do setor que o consecutivo aumento do preço dos combustíveis vai obrigar a repensar o valor dos seus produtos. Novos ataques na Ucrânia. A Rússia atingiu dois navios cargueiros no porto ucraniano de Chornomorsk.
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3: Arrancam agora 10 músicas seguidas na RFM com Dua Lipa e Dance the Night. Mas lembrar também que estamos a poucos dias da estreia da comédia de Fábio Porchat, Agora é que São Elas. Começa em Lisboa e termina depois no Funchal. 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

Jessger, David Fonseca na RFM com Amor Sem Pressa. É uma das músicas que ele pode apresentar no grandioso espetáculo. É este. Vai ser no dia 17 de outubro no Super Boca Arena, no Porto. E se o David Fonseca lá está, tu também podes estar. Atenção, que se não compraste bilhete até agora, já há muito poucos à venda. Bom dia.

Isto está tudo ligado. Estás com 10 músicas seguidas na RFM e se és curioso, hoje deves ouvir o episódio do podcast De Maneiras Que É Assim, sobre o rei Dom Afonso VI, que morreu há precisamente 143 anos, com apenas 40 anos. Morreu triste, muito triste, no Palácio de Sintra. Vai saber porquê. De Maneiras Que É Assim.

0: Terminam agora, terminam aqui 10 músicas seguidas na RFM, quando estamos a dias da estreia do novo filme RFM. Dia 17 estreia Só Uma Ilusão, um filme da dupla de realizadores de Amigos Improváveis, um dos maiores sucessos do cinema francês. É mesmo a não perder.
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Já a seguir, Miles Smith na RFM. Antes, lembrar-te que dia 19 de setembro há Cascais Fest na Praia de Carcavelos. Padre Guilherme, HMB e Gospel Collective. Vai ser bom, mesmo ali na praia, ao final do dia.

0: Estamos a caminho das 10 horas, a caminho de 10 músicas seguidas na RFM. Estamos a caminho das notícias e posso dizer que mais cedo do que pensas, vamos sair do verão e vamos passar ao outono. Mas a boa temperatura vai continuar. Vai, vai. Não sei se já estás habituado, mas o melhor mesmo, olha, é aproveitar enquanto há. E é verão, portanto estamos no tempo dele, não te queixes. Sou Ana Colasso, bom dia, bom fim de semana. Já sabes o que é que vais fazer hoje? Que seja uma boa coisa para te lembrares no futuro.
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0: Olá, bom dia, sou a Teresa Almeida, estas são as notícias na RFM. Praticamente todo o país está amarelo, é o aviso do IPMA para tempo quente. De fora ficam 5 distritos do continente e os Açores, só Bragança, Guarda, Vila Real, Viseu e Faro não têm aviso amarelo de tempo quente nesta altura. O restante país está pintado de amarelo, onde as temperaturas podem ultrapassar os 35 graus. O tempo quente que leva a GNR a chamar a atenção para o agravamento significativo do perigo de incêndio. No comunicado, a Guarda apela à população para cuidados redobrados. É mais uma consequência da guerra no Médio Oriente, o preço da carne vai aumentar. Dizem os industriais do setor que o consecutivo aumento do preço dos combustíveis vai obrigar a repensar o valor dos seus produtos. Novos ataques na Ucrânia. A Rússia atingiu 2 navios cargueiros no porto ucraniano de Kornomorsk. Os ataques de Moscou atingiram também uma central metalúrgica na região de Zaporizhia. Eleições presidenciais no Brasil. Lula da Silva está à frente de Flávio Bolsonaro. Nas mais recentes sondagens da Datafolha, os números dizem que o atual presidente segue com 46% das intenções de voto contra 44%.
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2: Arrancam agora 10 músicas seguidas na RFM com muito calor, principalmente hoje e amanhã. Vai ser um final de verão inesquecível, bem quentinho. Estamos precisamente a 10 dias do final do verão e a 10 dias do início do outono. Dizer-te que há só grandes músicas por aqui. A próxima, I Love It, I Love It, de Bella Kay. Sou Ana Plus. Bom dia.

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0: Terminam assim 10 músicas seguidas na RFM no dia do encorajamento, que deve ser todos os dias. Temos de estar sempre ao lado de alguém, a dar-lhe força, a dar-lhe ânimo, a dar-lhe coragem. Às vezes as pessoas só precisam mesmo de um bom dia, como deve ser. Hoje também é o dia do abraço. Ai, é o dia do Mundial do Crochê. Olha que bom. Isto é que eu vou fazer esta parte.
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Já a seguir, TikTok de Kisha. Wake up.

0: A partir de agora é com ela, a Ana Pinheiro. Ela bem disposta, bem gira. E eu vou-me embora, é verdade. Vou fazer crochê esta tarde, porque hoje é o Dia Mundial do Crochê. E posso-te garantir também que voltarei no domingo, por volta da meia-noite, para te dar o Oceano Pacífico, o primeiro da próxima semana, da meia-noite às duas, só com grandes músicas calmas e alguma conversa. Sou Ana Colasso, bom fim de semana. Estás com a RFM, aproveitas sozinho, sozinho. E não te esqueças, hidrata-te.
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0: Olá, bom dia, sou a Teresa Almeida. Estas são as notícias na RFM. O PS acusa o Chega e a direita de enganarem uma vez mais os portugueses e lança um desafio a André Ventura. José Luís Carneiro pergunta ao líder do Chega e aos restantes partidos da direita onde estavam quando o PS levou ao Parlamento várias propostas para baixar os impostos. À entrada para a Convenção Autárquica Socialista em Leiria, Carneiro lembrou que foi o PS a apresentar várias propostas nesse sentido, todas elas rejeitadas pela direita. É a reação do líder socialista André Ventura, que desafiou o PS a aprovar a descida do IVA dos combustíveis para 13%. O LIVRE reúne-se no Porto. A reentrée política do partido são dois dias de encontro para colocar o foco em propostas sérias e na formação. Esta será a primeira reentrée do LIVRE desde que Rui Tavares deixou o cargo de porta-voz. Marcha lenta em Espinho contra o aumento dos combustíveis e do custo de vida é uma manifestação cívica que pretende dar voz às preocupações de cidadãos, trabalhadores e famílias. A concentração arrancou às 10h30 da manhã em frente à Câmara Municipal. Seguem depois a pé até à casa de Luís Montenegro. E devido às altas temperaturas do interior do país, está-se sob risco de levar de incêndio.
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5: Bom dia e bom fim de semana. Sou a Ana Pinheiro. Vou estar contigo até às 3 da tarde e espera-nos um sábado de calor. Aliás, um fim de semana de calor. A previsão amanhã é a mesma. Portanto, perfeito para manter o bronzeado quem já voltou de férias. Ao som de 10 músicas seguidas na RFM. Começam agora.
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A banda sonora para o teu fim de semana está o ano aqui na RFM. É só continuares por aí a aproveitar. São 10 músicas seguidas. Eu sou a Ana Pinheiro e parece que quem tirou férias este ano em setembro saiu a ganhar. Portanto, eu acho que estamos todos a ponderar começar a tirar férias em setembro. Nota mental para o próximo ano. Continuas com grandes músicas aqui na RFM. Agora, ao som de Country.

Estás com as nossas 10 músicas seguidas aqui na RFM. Boa viagem, bom sábado. E eu não sei se isto faz de mim, Ana Pinheiro, uma pessoa estranha, mas estão aqui a pintar a rádio. E eu gosto muito do cheiro a tinta. Cheiro a tinta, cheiro a gasolina. Tenho a certeza que não estou sozinha nisto, mas não sei bem o que é que diz sobre nós.

0: 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A seguir, ouves Shakira.
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nova do Carlão, aqui na RFM, chama-se A Sorte. Faz parte do novo disco que foi lançado no início do ano, Quinta Essência 7525, e que foi gravado no ano em que Carlão completou 50 anos. Ninguém diria, mas é verdade, já é 50. Benson Boone, RFM. Hey, well.

0: Se calhar ainda estás a aproveitar as tuas férias neste mês de setembro e não sabes a quantas andas. Estás na RFM, é das melhores sensações das férias, não é? 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A seguir as notícias na RFM.
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0: Beatriz Almeida, estas são as notícias na RFM. O Ministro da Administração Interna convoca a PSP e a GNR para negociações. Os encontros foram marcados para 17 e 29 deste mês. No comunicado, Luís Neves garante que não é uma reação aos protestos, é o cumprimento do calendário que sempre esteve previsto. Certo é que surgem numa altura em que o setor anuncia um ciclo de protestos conjuntos marcados para este mês. O secretário-geral do PS devolve o desafio ao Chega sobre a proposta da descida dos impostos nos combustíveis à entrada para a Convenção Autárquica Socialista em Leiria. José Luís Carneiro lembrou que foi o PS a apresentar várias propostas nesse sentido, todas rejeitadas pela direita. É a reação do líder socialista André Ventura, que ontem desafiou o PS a aprovar a descida do IVA dos combustíveis para 13%. Volodymyr Zelensky diz-se disponível para reunir com Vladimir Putin na cimeira do G20 em Miami. A cimeira dos líderes está marcada para dezembro. O presidente da Ucrânia diz estar disponível para participar no encontro, caso o homólogo russo também marque presença no evento.
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2: As aulas começam na próxima semana para a maioria dos alunos, portanto é possível que este seja um fim de semana passado a comprar material escolar, a forrar os livros. Confesso que até tenho saudades disso, eu gostava dessa parte do regresso às aulas e hei de voltar a essa fase com a minha filha, mas para já ela só faz um ano, na próxima terça-feira. Estás comigo, Ana Pinheiro, até às 3 da tarde. Bom sábado, agora com mais 10 músicas seguidas na RFM e Yugal.

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Portanto, sabe mais no site RFM e aproveita.

Esta é daquelas que me faz romantizar a viagem. Grande música na RFM. E é mesmo para romantizar a viagem, se fores neste momento a caminho da praia, mesmo que haja birras e confusão no carro. Aproveita o fim de semana com a RFM. É a vez de Benson Boone. Eu sou a Ana Pinheiro.

0: Fechar estas 10 músicas seguidas na RFM, só grandes músicas. Muito boa tarde, bom fim de semana para ti. Estás comigo, Ana Pinheiro. E se voltas ao trabalho já na próxima semana, vai, eu vou ajudar-te a ver o lado positivo. 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

Os Calema cantaram esta Chuva de Amor debaixo de chuva no Rock in Rio Brasil. E imagina, seres um artista e a tua banda não chegar a tempo do concerto porque o voo foi cancelado. Sabe o resto da história no Instagram da RFM, porque o Rodrigo Gomes esteve à conversa com os Calema.

0: 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Daqui a pouco há mais 10 músicas seguidas na RFM. Antes disso, ainda atualizamos a informação neste sábado. Estás comigo, Ana Pinheiro. Há pouco dizia-te que o Rodrigo Gomes está no Rock in Rio Brasil. Não só entrevistou o Escalema, como encontrou também Carolina Deslandes com a sua avó. Prometeram todos os anos fazer uma viagem juntas. Este ano foi ao Rio de Janeiro e aproveitaram para ver Elton John. Vê a entrevista no Instagram da RFM.
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Olá, boa tarde, sou a Teresa Almeida. Estas são as notícias na RFM. Luís Neves convoca reuniões com sindicatos da PSP e GNR para negociações. O ministro da Administração Interna quer discutir suplementos, carreiras e horários. Os encontros estão marcados para 17 e 29 deste mês. No comunicado, Luís Neves garante que nesta não é uma reação aos protestos, é sim o cumprimento do calendário que sempre esteve previsto. Certo é que surge num

0: polícia judiciária num quadro de extrema violência. O suspeito foi detido nas imediações do local do crime com bastante dinheiro e objetos de valor.
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2: E aquilo que muitos pais não admitem sobre o regresso às aulas ou o regresso às creches é que vão finalmente entrar de férias. É ou não é? Mas sabes que depois vais ter saudades, portanto aproveita este que é o último fim de semana antes de começarem as aulas, depois começam os trabalhos de casa, as 50 atividades, o futebol, a natação, as festas de aniversário, enfim, a agenda deles é sempre mais preenchida do que a nossa. Portanto, aproveita bem este fim de semana e agora, ao som de 10 músicas seguidas na RFM.

Grande som na RFM. Só grandes músicas. Esta se calhar faz-te lembrar as tuas saídas à noite, quando eras jovem e uma pessoa sem rugas. Continuas com 10 músicas seguidas. Agora é a vez de Dermot Kennedy. Já a seguir também a música nova do Maninho. E depois matamos juntos saudades da grande Nelly Furtado. Boa viagem.

Espero que tenhas cantado esta bem alto aí no carro. Estás com 10 músicas seguidas na RFM. Eu sou a Ana Pinheiro. E se vais aproveitar para almoçar fora neste sábado, ou se estás a sair da praia para ir almoçar a casa, Richie Campbell para a viagem. Bom

0: Foram 10 músicas seguidas na RFM e já a seguir é para os fãs de Harry Styles, nos quais eu, Ana Pinheiro, me incluo, vem American Girls, na Rádio das Grandes Músicas e Rádio também do Que Barulho é 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

de semana de muito calor por todo o país e eu espero que sempre ao som da RFM. Agora, Role Model, eu sou a Ana Pinheiro, estou contigo até às 3.

0: Ana, a seguir atualizamos as notícias num minuto na RFM e depois a Ana Pinheiro traz-te mais 10 músicas seguidas. 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

0: pedir suplementos, carreiras e horários. Luís Neves garante que esta não é uma reação aos protestos, é o cumprimento do calendário que sempre esteve previsto. Em cima da mesa, Luís Neves tem também para resolver um outro pedido. O do autarca do Porto, Pedro Duarte, enviou ao ministro da Administração Interna um ofício a pedir uma fiscalização adequada e efetiva à proibição de circulação dos veículos pesados na VCI, que entra em vigor já na próxima terça-feira. Segundo o Jornal de Notícias, o presidente da Câmara do Porto quer uma presença visível das autoridades e atuação perante situações de incumprimento. A descida do IVA nos combustíveis e a alimentação. José Luís Carneiro diz que o Chega quer enganar os portugueses. O PS diz já ter apresentado essa proposta 3 vezes e por 3 vezes foi recusada no Parlamento pelo Chega e pela direita.
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2: Bom fim de semana com a RFM. Começam agora mais 10 músicas seguidas. Vai ser a nossa última hora juntos. Sou Ana Pinheiro, portanto é a dar tudo. E começamos já com Jamaican Bam Bam e Yugal. Muita coragem para toda a gente, tal como eu, que ainda vão hoje para um casamento, porque vai estar muito calor, principalmente para os homens, que normalmente sofrem um bocadinho mais do que nós com o calor nos casamentos, porque manda a etiqueta usarem fato e em alguns casamentos até gravata. Portanto, leva uma ventoinha ou um leque.

Os Calema na RFM ficaram sem banda para o concerto no Rock in Rio Brasil, mas eu aposto que ninguém deu por nada. Podes saber tudo sobre esta história no Instagram e no TikTok da RFM. O Rodrigo Gomes é o nosso enviado especial no Rio de Janeiro e esteve à conversa com eles. Agora continuamos as nossas 10 músicas seguidas com Miley, que lançou música nova.

0: Terminamos tão bem estas 10 músicas seguidas na RFM. Estás comigo, Ana Pinheiro, até às 3 e venho aqui avisar-te que esta semana estão em jogo no grandioso jogo da mala 12.487 euros. Não deixes para amanhã o que podes fazer hoje e agora. Liga 761-10-10-10, só custa 1 euro mais IVA, ficas logo inscrito no sorteio. A seguir, mais grandes músicas na RFM.
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Estás com a RFM e a tendência esta semana pelas redes sociais foi ver como é que ficavas com o look dos anos 80. Podes ver os locutores da RFM no nosso Instagram. Mas agora trago-te uma lenda dos anos 90, Britney Spears.

0: Já a seguir na RFM, logo depois das notícias, continuas com 10 músicas seguidas e vem aí o António Mendes. Eu, Ana Pinheiro, estou de saída, vou para um casamento, levo saltos baixinhos, porque toda a gente sabe como é que é um casamento depois de sermos mães. É para aproveitar ao máximo. Portanto, já não me apanham nos saltos bem altos. Deixo o mesmo conselho para os próximos casamentos. A seguir, então, Olivia Dean. Eu despeço-me de ti. Até segunda. Bom fim de semana.
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0: Depois da PSP e a GNR, os polícias mantêm o protesto apesar das reuniões com o Ministério da Administração Interna. Olá, boa tarde, sou a Teresa Almeida. O jogo está do lado de Luís Neves, é a resposta de Paulo Santos da ASPA à decisão do Ministro de marcar duas reuniões com as associações profissionais da PSP e da GNR para dia 17 e dia 29 deste mês. O mesmo diz a Associação de Profissionais da Guarda, César Nogueira, garante a manutenção dos protestos, situação que só será alterada se o Ministro garantir o que já estava prometido. No caso das renováveis, João Galamba acusa o PS de prestar um péssimo serviço ao país. O ex-ministro do Ambiente Socialista critica a posição dos socialistas de defenderem o agravamento generalizado da tributação sobre as renováveis, incluindo o solar e o eólico. Para o ex-governante, a compensação aos territórios que acolhem projetos renováveis é justificada, porém deve ser feita repartindo as receitas que já existem e não criando novos tributos ou novos impostos. Prosseguem nesta altura as buscas pelo pescador desaparecido ontem em Sesimbra.
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mochilas novas, reuniões, horários, pessoas a perguntar, então, como é que foram as férias? E lá fora estão 30 graus. Portanto, proponho uma decisão simples. Oficialmente, voltamos a entrar na rotina. Emocionalmente, estamos ainda em agosto, ok? Mês de férias. Se estás na estrada, na praia, a trabalhar ou simplesmente a adiar tudo até segunda-feira, fica comigo, temos grandes músicas para ouvir.

RFM, comigo António Mendes e contigo desse lado. Setembro tem uma vantagem, já podes dizer vamos só dar uma volta, sem que isso signifique obrigatoriamente acabar numa fila de 2 horas para estacionar. Pequenas vitórias da vida adulta. Uma grande vitória nesta tarde de sábado é ouvir Nuno Ribeiro com esta Saloia.

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0: final destas 10 músicas seguidas na RFM. Estás comigo, António Mendes. Tenha um ótimo sábado. 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

FM contigo e comigo deste lado, António Mendes. Tenha uma ótima tarde. Há uma idade em que cancelar planos deixa de ser uma desilusão e passa a ser uma excelente notícia. Sabes do que falo? Bem-vindo! Estás na RFM comigo, António Mendes, e agora com este som de Noah Kahan, chama-se The Great Divide.

0: Esta é a rádio que tem tudo a ouvir contigo. Tu é a RFM, estás comigo, António Mendes. Tenha uma ótima tarde de sábado. Estamos em pleno mês de setembro, que trouxe de volta uma expressão que esteve desaparecida durante algum tempo. Temos de combinar qualquer coisa. Esta expressão é dita com enorme entusiasmo e normalmente significa que ninguém vai combinar coisa nenhuma, até pelo menos ao Natal. Portanto, se tens alguém a quem andas a dizer isto desde junho, por exemplo, talvez seja o sábado, hoje, o dia ideal para mandar aquela mensagem. Bora lá combinar. Se não combinas, não vai acontecer. Estás comigo, António Mendes, da RFM. Temos combinado e vai acontecer para daqui a pouco, depois das notícias, 10 músicas seguidas.
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0: Olá, boa tarde, sou a Carla Fino. Depois da PSP, a GNR também mantém os protestos. Apesar das reuniões convocadas pelo Ministério da Administração Interna para 17 e 29 deste mês, a Associação Profissional da Guarda mantém os protestos marcados para final de setembro. A RFM César Nogueira garante que vai ao encontro marcado pelo Ministro da Administração Interna para negociar, mas adianta que os protestos são para manter. A Rússia defende o alargamento do Conselho de Segurança das Nações Unidas. Quem o diz é Vladimir Putin, que durante a cimeira do grupo BRICS, que decorre na Índia, defendeu a inclusão de representantes de países da Ásia, África e da América Latina. E para os amantes da velocidade, este é um fim de semana recheado. Há Grande Prémio de San Marino em MotoGP e Fórmula 1 com a estreia do Grande Prémio de Madrid. Por esta hora, na capital espanhola, ainda prossegue a qualificação para a corrida domingo, marcada para as 14h, hora portuguesa. Já a Itália, Marco Marques fez a pole position. O piloto espanhol foi mais rápido que Marco Bezzecchi, que alinha na segunda posição. Jorge Martin parte do terceiro posto. O Grande Prémio de San Marino arranca à 1h do domingo.
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ligado na Rádio das Grandes Músicas. Eu sou António Mendes, obrigado por estares desse lado. Tenha um ótimo sábado. Está quase, falta pouco mais de um mês para o que grandioso espetáculo é este, que vai acontecer no Super Boca Arena, no Porto, no dia 17 de outubro. Vamos com o ideal.

0: Grande música de Rag & Bone Man no final destas 10 seguidas. Estás comigo, António Mendes. Há uma fase muito específica do sábado, começa mais ou menos a esta altura do dia. Já fizeste o suficiente para dizer aproveitei o dia, mas ainda não o suficiente para não te sentires ligeiramente culpado. A solução tradicional portuguesa é simples, já sabemos qual é: sentar-nos 5 minutos e pensar no assunto. Esses 5 minutos transformam-se em 45 e quando damos por ela, já é hora de jantar. Bom, eu não te estou a julgar, estou apenas a fazer-te companhia.
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Grandes músicas na RFM. Estás comigo, António Mendes. Tem uma ótima tarde de sábado. Romeu e Julieta. Conheces? Pois conheço. Foi vendido durante séculos como uma grande história de amor. A prima de Julieta discorda. Rosaline, a ex do Romeu, pega precisamente nessa versão da história. 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

0: RFM, comigo António Mendes e contigo desse lado. Tenha um ótimo fim de semana. Há uma divisão importante neste momento. As pessoas que têm o sábado perfeitamente organizado, jantar marcado, mesa reservada, roupa escolhida, e aquelas que às 6:30 vão mandar uma mensagem para o grupo a dizer: então, logo faz alguma coisa? Eu tenho enorme carinho pelo segundo grupo. Vivem perigosamente, acreditam no impossível e, contra todas as probabilidades, às vezes até conseguem mesa. Se és desses, tens ainda umas horas. Vamos lá. Nós aqui na RFM tratamos da banda sonora. Eu sou António Mendes, vamos para as notícias.
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0: Olá, boa tarde, sou a Carla Fino. PSP e GNR mantêm protestos mesmo com a marcação de reuniões com o Governo. As associações representativas da Guarda e da Polícia de Segurança Pública têm reuniões marcadas com o Ministro da Administração Interna para 17 e 29 deste mês. O incumprimento, a revisão salarial e a progressão de carreira são as reivindicações em cima da mesa, mas apesar do encontro com Luís Neves, a contestação vai manter-se para o final de setembro, como previsto. E o Ministério da Administração Interna diz acompanhar com a devida atenção a demissão do Presidente da Escola Nacional de Bombeiros. Em resposta à agência Lusa sobre a escolha de um sucessor, o gabinete de Luís Neves adianta que está prevista a realização de uma Assembleia Geral para discutir o sucessor de Lídio Lopes. Na Fórmula 1, Lando Norris faz a pole position para o Grande Prémio de Espanha. Kimi Antonelli foi o segundo mais rápido na estreia do circuito de Madrid. Max Verstappen alinha no terceiro lugar da grelha de partida. Só grandes músicas na tua RFM. Continua por aí. Continuação do bom sábado, bom fim de semana.
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5: RFM, contigo desse lado e comigo aqui a fazer-te companhia. Eu sou António Mendes e esta é aquela hora em que o sábado começa subtilmente a exigir decisões. Vais sair? Vais jantar fora? Vais ficar em casa? Vais dizer logo se vi, até já ser tarde demais para fazer seja o que for? Não tens de decidir agora. Aqui tens música suficientemente boa para adiar o assunto. Bora lá!

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Uma frase sobre a paz pode levar-te ao Cascais Fest e ainda aparecer nos ecrãs do festival. Até ao dia 16 deste mês podes deixar a tua em rfm.pt. Carcavelos, Padre Guilherme, HMB e entrada livre é já no próximo sábado.

a tua Rádio RFM, estás comigo António Mendes e agora com Richie Campbell. Ele chamou ao novo álbum Elephant in the Room. Às vezes o melhor mesmo é dizer em voz alta aquilo que toda a gente está a evitar dizer numa reunião.

0: música de Jorge Palma no final destas 10 seguidas na RFM. Estás comigo, António Mendes. A Cláudia de Vila do Conde atendeu o telefone esta semana e ganhou 51.555 euros. Agora imagina aquele segundo em que percebes que a voz do outro lado é da RFM e que, de repente, a quarta-feira ficou ainda mais interessante. Muito mais. 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Já a seguir mais música na RFM. 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

0: grandes músicas da tua RFM. Eu sou António Mendes, obrigado por estares desse lado. Há uma pergunta que começa a ser oficialmente perigosa a partir desta hora. O que vamos fazer para o jantar? Porque ninguém sabe, toda a gente rejeita as sugestões dos outros e daqui a 2 horas estamos exatamente no mesmo ponto. RFM contigo, eu sou António Mendes, boa tarde.
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Olá, boa tarde, sou a Carla Fino. André Ventura responde a José Luís Carneiro: mentira e hipocrisia. É desta forma que o líder do Chega reage às acusações do secretário-geral do PS, que hoje acusou o partido de aventura de tentar enganar os portugueses, em causa o desafio feito pelo Chega para que os socialistas aprovem a descida do IVA dos combustíveis para 13%. José Luís Carneiro lembrou que foi o PS quem fez essa proposta no passado, sempre rejeitada pela direita. Em conferência de imprensa esta tarde, André Ventura diz que é mentira. Incêndio na região da Grande Lisboa, as chamas lavram na zona de Agualva, Mira Sintra, mais de uma centena de operacionais combate uma área de mato e contou com o apoio de um meio aéreo, segundo a página da Proteção Civil Nacional. E a Polícia Judiciária deteve ontem em Lisboa dois homens por suspeita de tráfico de droga no âmbito da Operação Falcão. De acordo com a PJ, os detidos são trabalhadores aeroportuários suspeitos de integrarem uma organização criminosa dedicada a introduzir grandes quantidades de cocaína na Europa por via aérea.

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da tua RFM, comigo António Mendes. Boa tarde, obrigado por estares desse lado. I Know What You Did Last Summer. Nesta altura já podemos falar do verão no passado. Embora com este calor, talvez ainda seja um bocadinho prematuro. O verão não acabou ainda. Bora lá, vamos para a música agora com Shawn Mendes e Camila Cabello. E é como se chama esta música, I Know What You Did Last Summer.

0: E lá há grandes músicas e depois há grandes músicas. Não faz muito sentido, pois não. O que interessa é que estamos a ouvi-las na RFM. Esta é de Kid Laroi com Justin Bieber. Chama-se Stay. Se precisares de rir um bocadinho nas próximas semanas, o Fábio Borchá está de volta a Portugal com o Agora é que São Elas. Entretanto, se precisares de continuar a ouvir o Fábio Borchá na RFM, temos o Borchá GPT, está no site e na app.
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0: Grande música de Kelly Clarkson no final destas 10 seguidas, Stronger. Eu sou António Mendes, obrigado por estares desse lado. E se neste momento estás no carro a voltar da praia, há um fenómeno bastante fascinante a acontecer. Há meia hora estavas a pensar tomar banho e se calhar ficar no sofá. Entretanto, alguém enviou uma mensagem a perguntar: vais sair? Onde é que vais jantar? E agora estás a reconsiderar seriamente e transformar-te numa pessoa diferente nas próximas horas. É isto que eu admiro no sábado. Transforma-nos em pessoas diferentes a qualquer instante. Aqui na RFM, a transformação é perfeita porque temos sempre grandes músicas para ouvir. É o que vai acontecer daqui a pouco na tua rádio. Boa viagem de carro ao som da RFM.
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A tua rádio das grandes músicas é RFM. Estás comigo, António Mendes. Lá há filmes sobre a adolescência em que toda a gente parece saber perfeitamente o que está a acontecer. Só Uma Ilusão não é um desses filmes. É sobre ter 13 anos, família complicada e estar naquela fase da vida em que já não somos crianças, mas ninguém nos explicou muito bem o resto. Se já não te lembras, vai ver, estreia, está nos cinemas a partir de dia 17 com a RFM. When I look into your eyes,

0: grandes músicas da RFM. Eu, António Mendes, fico-me por aqui no microfone, mas o sábado da RFM não vai a lado nenhum. A Inês Bento pega nisto depois das notícias e leva-te pela noite dentro. Portanto, não mudes nada. Quer dizer, podes mudar. Não, faz é ouvir outra coisa.
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0: Olá, viva, boa tarde. Sou a Carla Fino. Incêndio na zona de Sintra, mais de uma centena de operacionais no combate. As chamas lavram em Mira Sintra, Cacém. De acordo com o Comando Subregional de Emergência e Proteção Civil da Grande Lisboa, no apoio aos mais de 150 operacionais estão dois meios aéreos, não há habitações em risco. GNR e PSP mantêm os protestos, apesar do Governo ter anunciado o calendário negocial para 17 e 29 deste mês. Em causa está a revisão salarial, o regime de aposentação e a progressão de carreiras, reivindicações que, segundo as associações sindicais, não estão a ser cumpridas. Razões que levam a manter os protestos convocados para o final do mês e também para outubro. A Polícia Judiciária deteve ontem em Lisboa dois homens por suspeita de tráfico de droga no âmbito da Operação Falcão. De acordo com a PJ, os detidos são trabalhadores aeroportuários suspeitos de integrarem uma organização criminosa dedicada a introduzir grandes quantidades de cocaína na Europa por via aérea. Foram hoje presentes a juiz para a aplicação das medidas de coação. E intervalo em Rio Maior, Casa Pia e Futebol Clube do Porto estão empatados.
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5: Bom fim de semana com a tua RFM, eu sou Inês Bento, vou estar contigo até à meia-noite. E como assim já estamos a chegar a meio do mês de setembro? Sim, porque se hoje é dia 12, mais 3 dias e dia 15 está quase aí. Portanto, se estás numa de recomeçar uma alimentação saudável, ir ao ginásio, mesmo que já vás a meio do mês, ainda vais bem a tempo. Mais vale tarde do que nunca, não é? Agora tens 10 músicas seguidas na tua RFM, que começam com Taylor Swift e o Post Malone. Aproveita, boa.

11 na tua RFM, a meio de 10 músicas seguidas. E os rumores não param. Será que Bruno Mars está com a Karol G? Ou será que foi só para a música? Vamos ter de aguardar para saber, não é verdade? Eu sou Inês Bentaleu, David Guetta, Teddy Swims, na tua RFM com Tones and I também.

Katy Perry na tua RFM. Eu sou Inês Bento. Desejo-te uma ótima viagem agora com o Nuno Ribeiro, ele que vai participar na 4ª edição do RFM Sem Olhar a Quem, uma iniciativa da RFM com a Fundação AGEAS, que promove o acesso da cultura a todos. Já falamos um bocadinho mais sobre isso agora, Saloia, na RFM.

0: Trigacheira a terminar 10 músicas seguidas na tua RFM. Eles que também vão estar na 4ª edição do RFM Sem Olhar a Quem. 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

Fernando Daniel na tua RFM. Boa viagem. O Fernando Daniel, que também vai estar presente na 4ª edição do RFM Sem Olhar Quem. Portanto, podes ver e ouvir o Fernando Daniel ao vivo no Cais de Sodré, na próxima quinta-feira. Sabe mais em rfm.pt.

0: Boa tarde com a tua RFM. Eu sou Inês Bento, estou contigo até à meia-noite. 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

0: Olá, sou a Carla Fino. Mantém-se por controlar o incêndio em Miracintra. No terreno estão 160 operacionais que combatem uma zona de mato e que contam com o apoio de um meio aéreo. Não há habitações em perigo. Segundo a página da Proteção Civil, registra ainda mais dois incêndios na região de Coimbra, em Erganil, Relvinha. O combate conta com 117 operacionais e um meio aéreo. Já no distrito de Beja, no Monte de Santo Isidro, cerca de meia centena de homens e um meio aéreo combatem um fogo em zona agrícola. E cerca de 80 pessoas participaram esta tarde numa manifestação em Espinho contra o aumento dos preços dos combustíveis e do custo de vida. A iniciativa partiu de três empresários que queriam assim pressionar o governo a apresentar soluções. E o presidente executivo da Anthropic apelou a um abrandamento no desenvolvimento da inteligência artificial, sublinhando que é necessário ter um maior controlo. Dario Amodei mostrou-se preocupado com o avanço drástico na capacidade de construir a próxima geração de IA. Adianta que esta dinâmica de autoaperfeiçoamento não for controlada. É preciso ter cuidado.
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3: Bom sábado com o RFM. Sim, bom sábado porque ele ainda não acabou. A noite é uma criança, tu ainda podes aproveitar muito das horas que restam. Eu sou Inês Bento, estou contigo até à meia-noite e agora vou dar-te 10 músicas seguidas que começam com Bella Kay, Olivia Rodrigo e Teddy Gou.

desejo-te uma ótima viagem, um bom jantar, se estiveres a caminho do teu, e dar-te uma boa notícia para falares ao teu jantar. Mas antes, tens de passar no site RFM para confirmares que isto é mesmo verdade. O IRS vai baixar em novembro e o teu salário pode mudar. Não é bom? É ótimo! Portanto, passa no site RFM para saber os pormenores. Está aqui tudo muito bem explicadinho. E nós sabemos como, principalmente o mês de setembro, é difícil. Mês de outubro aguentas, em novembro alguma coisa vai mudar. E depois no Natal, haver dinheiro para os presentes, ou pelo menos para uma ceia bem recheada, não é verdade?

Black Eyed Peas na tua RFM. Faz uma ótima viagem agora com o Bruno Mars. Ele que foi identificado num vídeo de uma mulher que partilhou que a grande crush dela, o grande fascínio dela era o Bruno Mars. Pois entretanto teve um filho que acha que é muito parecido com o Bruno Mars. E ele foi lá comentar o vídeo a dizer: wait, espera aí, o que é que se está a passar?

0: Taylor Swift a terminar 10 músicas seguidas na tua RFM. Eu sou Inês Bento, estou contigo até à meia-noite. E se queres ganhar 12.487 euros, que dão bastante jeito para este regresso às aulas, não é verdade? 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
19: Há uma forma de exercer poder que diminui os outros. Chama-se superioridade. E depois, há outra forma de poder que faz exatamente o contrário. Em vez de diminuir, cria espaço para que o outro cresça. Essa forma de poder chama-se serviço. Portanto, o poder não é o problema. A questão é o lugar a partir do qual ele é exercido. Quando o poder vem da arrogância, ele divide, empobrece, afasta. Quando vem da humildade, o poder torna-se uma das formas mais bonitas de amar. Já agora, vale a pena pensar nisto.
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Descendentes com Madrugada Louca na tua RFM. 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
1: Boa noite, quanto ao RFM. Eu sou Inês Bento e tenho aqui uma grande sugestão para o teu fim de semana, ou pelo menos para as próximas semanas, ao fim de semana, ou ali quinta, sexta-feira. E eu, se fosse a ti, apressava-me, porque este musical tem estado esgotado e não torça já o nariz ao facto de ser um musical. 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

0: Olá, boa noite, sou a Carla Fino. Está em fase de resolução o incêndio em Mira Sintra. No terreno mantém-se mais de 150 operacionais. Também na última hora ficaram em fase de resolução o incêndio em Erganil e o fogo no Monte de Santo Isidro, em Beja. Troca de acusações entre José Luís Carneiro e André Ventura a marcar este sábado, tudo por causa da redução do IVA nos combustíveis. O líder do PS garantia esta manhã que foi o partido primeiro a defender esta medida, mas que foi sempre rejeitada pela direita. Já a Ventura vai responder que isso não é verdade. O alerta é do presidente executivo da Anthropic, é preciso abrandar no desenvolvimento da inteligência artificial, sendo necessário ter um maior controlo. Dario Amodei mostrou-se preocupado com o avanço drástico na capacidade de construir a próxima geração de IA. Adianta que esta dinâmica de autoaperfeiçoamento, se não for controlada, pode ultrapassar a nossa capacidade de compreender e controlar estes sistemas. Dito ainda que o Futebol Clube do Porto, Soma e Segue, venceu na última hora o Casa Pia por 4-1.
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3: Boa noite, quanto é RFM, boa viagem. Eu sou Inês Bento, estou contigo até à meia-noite. E gostava de saber quem és tu em setembro. És aquela pessoa que quer recomeçar de novo, estás cheio de motivação ou simplesmente é mais um mês? É que temos os dois lados, não é? Há quem veja o setembro como um novo janeiro e há quem simplesmente continua a vida. Claro, volta de férias, mas se calhar já voltou de férias há um mês. Se calhar foi de férias em junho ou em julho. 10 músicas seguidas agora.

Bárbara Tinoco com 10 minutos na tua RFM. E o que é que fazias tu com 10 minutos? Dá para fazer muita coisa. Pôr a roupa a estender, pôr roupa a lavar, dobrar a roupa. Eu sou a Inês Bento, continuo contigo até à meia.

0: vidas na tua RFM. E vais poder ver e ouvir ao vivo o David Fonseca, se fores ter connosco na sexta-feira ao Cais do Sodré, da tarde da manhã. 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Eu sou Inês Bento, estou contigo até à meia-noite. Boa viagem.
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Boa noite, sábado, quanto ao RFM. E espero que estejas tranquila em relação ao regresso às aulas. Se não estiveres, passa no site da RFM, porque temos aqui vários truques em relação a horários, a regressar à rotina. Portanto, passa em rfm.pt. Eu sou Inês Bento, estou contigo até à noite.

0: Boa noite, sábado, com a tua RFM. 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

0: Olá, boa noite, sou a Carla Fino. O Futebol Clube do Porto continua invicto, venceu o Casa Pia. 4-1 foi o resultado em Rio Maior, mas a jornada 6 prossegue amanhã, com destaque para o Benfica Gil Vicente, às 6 da tarde, e o Famalicão Sporting, às 8:30 da noite. Ficou em prisão preventiva o homem suspeito de matar um casal de estrangeiros que vivia em Lagos, no Algarve. O suspeito, que trabalhava como caseiro, foi hoje ouvido em tribunal, tendo o juiz aplicado a medida de coação mais gravosa. O homem, um estrangeiro de 45 anos, foi detido de madrugada pela Polícia Judiciária por suspeitas da autoria de dois crimes de homicídio qualificado e profanação de cadáver. Cerca de 80 pessoas participaram esta tarde numa manifestação em Espinho contra o aumento dos preços dos combustíveis e do custo de vida. A iniciativa partiu de três empresários que queriam assim pressionar o governo a apresentar soluções. O filme dinamarquês Woman Unknown, da realizadora Mael Tuki, venceu o Leão d'Or do Festival de Veneza, um drama sombrio que conta a história de uma mulher que era colaboracionista com os nazis na Segunda Guerra Mundial.
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2: Boa noite e boa viagem quanto a RFM, eu sou Inês Bento, e se a tua verdadeira luta tem sido voltar ao ginásio, se calhar não tens de insistir nessa tecla. Reflete um bocadinho, pensa em como podes ir com mais calma, por exemplo, começar com uma caminhada todos os dias durante meia hora, ou até ir experimentando outras modalidades e depois decidires qual é a tua favorita. Por exemplo, para mim, eu sei que não resulta de ir para o ginásio, nem pensar, só se for aulas de grupo. Agora 10 músicas seguidas na RFM.

Boa noite e boa viagem com a tua RFM. Eu sou a Inês Bento e estou muito contente porque vai voltar uma iniciativa que eu adoro e acho importantíssima. Quinta e sexta-feira, já te conto tudo. Primeiro tens Bebe Rexha e Faithless na RFM.

E assim terminam 10 músicas seguidas na tua RFM. 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

amor é mágico na RFM. E por falar no amor ser mágico, vamos relembrar agora que regressamos à rotina que tu podes usar dias do teu trabalho para cuidar das pessoas que mais amas. Tens até 15 dias por ano. Claro que isto depois pode aumentar conforme a necessidade, conforme a situação. Passa no site RFM para te informares melhor, mas 15 dias podes faltar. Tchau.

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0: Olá, boa noite, sou a Carla Fino. Perto de uma centena de operacionais combatem incêndio no concelho de Beja. As chamas consomem uma área agrícola no lugar de Guarita Nova, segundo a página da Proteção Civil. Já o incêndio em Miracintra provocou 4 feridos ligeiros por inalação de fumos. Os 4 são bombeiros. O fogo foi já considerado dado como extinto. De acordo com o comandante dos bombeiros da Gualva Cansei, arderam cerca de 14 hectares. Rui Tavares rejeitou a insinuação de André Ventura de que o LIVRE poderá ter sido o responsável pelo assalto ao gabinete do Chega no Parlamento. O deputado LIVRE diz que a situação está a ultrapassar os limites, afirmando que o partido não é arrastável para a desonestidade. Numa conversa na rentré do partido, Rui Tavares diz mesmo que se Ventura não cessar com as insinuações, o partido vai para tribunal. E é mais uma vitória do Porto, que lidera o campeonato. Esta noite é Rio Maior. O Porto goleou a Casa Pia por 4-1.
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7: Boa noite e boa viagem quanto ao RFM. Eu sou a Inês Bento e não sei se viste o nosso vídeo do frigorífico. Perguntas tu qual é que é? Está no Instagram, TikTok e Facebook da tua RFM. E basicamente nós tiramos do frigorífico tudo aquilo que não pertence ao frigorífico. Passa por lá, não te vais arrepender, para veres o que é que nós tiramos do frigorífico. Por aqui, 10 músicas seguidas.

Boa noite e boa viagem com a tua RFM. Eu sou a Inês Bento e à exceção da noite de hoje e de terça-feira, porque fui ver o musical Rosalina e do Romeu, todas as noites tenho estado a fazer uma coisa que eu gostava de saber se de vez em quando também te acontece dar-te esta motivação para fazer isto. Já te conto tudo primeiro. Billie Eilish na RFM.

noite, boa RFM, eu sou Inês Bento e à exceção de hoje e terça-feira, todas as noites eu tenho estado a destralhar, tirar todos os armários e a deixar apenas o que eu uso e o que está bom. E eu sinto mesmo esta necessidade de volta e meia. Tu também sentes? Ou é só mesmo por obrigação que o fazes?

0: Será?
1: Um maninho a terminar 10 músicas seguidas na tua RFM. 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

Boa noite e boa viagem com a tua RFM. Eu sou a Inês Bento. E se vês o setembro como o novo janeiro, mesmo que já estejamos a dia 12 de setembro, se te apetece mudar o cabelo, muda. Corta, pinta, faz o que quiseres. Ele volta a crescer e volta a ficar com a cor natural.

0: Boa noite e boa viagem com a tua RFM. Eu sou a Inês Bento, adorei estar aqui contigo, mas já estou de saída. Oh. Agora palminhas porque à minha volta. A partir das 8, logo depois do Top 25, vota, vai até ao site RFM. Beijinhos.
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0: boa noite, sou a Carla Fino. Mantém-se por dominar o fogo no distrito de Beja. Perto de uma centena de operacionais combate as chamas que lavram numa zona de mato em Guarita Nova. Foram interrompidas as buscas pelo tripulante desaparecido no naufrágio de sexta-feira ao largo de Sesimbra. 6 pessoas na altura foram resgatadas. Em comunicado, a Autoridade Marítima Nacional adianta que a operação de buscas será retomada este domingo. O filme dinamarquês Woman Unknown, da realizadora Mae Altuki, venceu o Leão de Ouro do Festival de Veneza, um drama sombrio que conta a história de uma mulher que era colaboracionista com os nazis na Segunda Guerra Mundial. A protagonista Matilda Arcel recebeu também o Leão de melhor atriz. O Futebol Clube do Porto venceu este sábado o Casa Pia por 4-1 e mantém o rol de vitórias no campeonato. Ainda esta noite o Académico de Viseu venceu no Fontelo o Vitória Futebol Clube por 2-1. Este domingo a jornada 6 prossegue com o Benfica Gil Vicente às 6 da tarde. À noite há Famalicão Sporting às 8:30.
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